0: Gênesis aqui na JB, Follow You, Follow Me, Skank ao vivo, Acima do Sol, Daido, Thank You, 95. 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
0: A Força Municipal, Divisão de Elite da Guarda Municipal do Rio, começou a atuar em Bangu, na Zona Oeste, ampliando o policiamento ostensivo no entorno do calçadão do Comércio Popular e do Bangu Shopping. Com isso, a região passa a integrar o mapa de áreas consideradas prioritárias pela Secretaria Municipal de Segurança Urbana. A Prefeitura destacou que o esquema segue o modelo já aplicado em outros pontos da cidade, com agentes distribuídos a partir da análise de manchas criminais e do monitoramento em tempo real das equipes em solo. O objetivo é concentrar o efetivo em horários locais com maior registro de roubos e furtos. Atualmente, a Força Municipal já atua também em Campo Grande e em regiões no Centro, Zona Sul e Tijuca. Michael Jackson permanece vivo nos cinemas. A cinebiografia do Rei do Pop, lançada em 23 de abril, atingiu neste fim de semana a marca de US$738 milhões em bilheteria no mundo. Dirigido por Antoine Fuqua e estrelado por Jafar Jackson, sobrinho do artista retratado na produção, o longa Michael tem a segunda maior arrecadação global do ano. Só perde para Super Mario Galaxy, o filme que chegou aos cinemas brasileiros no dia 2 de abril e já faturou US$971 milhões pelo mundo. Próxima informativa às 10 horas. 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Acesse jb.fm.
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0: sua noite de domingo aqui na JBFM Berlin. Take My Breath Away. Fernando Abreu, você pra mim, Mojo Lady. Daniel Elton John. 9h36. Ótima noite pra você.
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0: Uma das bandas mais marcantes do rock no fim dos anos 60 e início dos anos 70, Creedence Clearwater Revival na JB com o clássico Have You Ever Seen the Rain? 10 em ponto no Rio.
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0: A influenciadora Virgínia Fonseca, ex-namorada do craque Vinícius Júnior, se tornou a segunda mulher mais seguida do país no Instagram. Ela ultrapassou a atriz Tata Werneck no ar na novela Quem Ama Cuida, da TV Globo. Segundo o portal UOL, Virgínia ganhou cerca de 3 milhões de seguidores depois do fim do romance com Vini Júnior, chegando a 56 milhões e 100 mil. Tata Werneck tem 54 milhões e 700 mil seguidores. Quem lidera o ranking é a cantora Anitta, com 61 milhões e 300 mil. Entre os homens, Neymar é o líder, com 223 milhões de seguidores. No exterior, a mulher mais influente do Instagram é a cantora e atriz Selena Gomez, com 406 milhões de seguidores. Entre os homens, o campeão é Cristiano Ronaldo, seguido por 664 milhões de fãs. O presidente dos Estados Unidos, Donald Trump, recuou hoje no que havia afirmado e disse que o acordo para o fim da guerra com o Irã ainda não foi visto por ninguém nem está totalmente negociado. Trump voltou a destacar que se o acordo for assinado, o regime iraniano não poderá mais produzir armas nucleares. As negociações entre os dois países para acabar com a guerra iniciada no fim de fevereiro se arrastam há semanas. Uma proposta feita pelo Irã na semana passada foi rejeitada por Washington, que disse considerar os termos insuficientes. Uma das principais exigências americanas é o encerramento definitivo do programa nuclear iraniano, o que Teherã rejeita. Próximo informativo às 6 da manhã. Outras notícias no nosso site, acesse jb.fm. Agora 10h03 no Rio, eu sou a Jane Mello, fico por aqui e retorno amanhã às 10 da manhã. Muito obrigada pela sua companhia e até lá.
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0: O som do Bob Seger, Against the Wind, agora 6:08.
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0: A Fundação para a Infância e Adolescência do Estado do Rio, em parceria com o VLT Carioca, promove amanhã, das 9 da manhã às 3 da tarde, uma ação educativa no Terminal Gentileza, como parte das mobilizações do Maio Laranja. É o mês dedicado à conscientização e ao combate ao abuso e à exploração sexual de crianças e adolescentes. Profissionais do Núcleo de Atendimento à Criança e ao Adolescente Vítimas de Violência vão distribuir material informativo e conversar com o público. Dados do Fórum Brasileiro de Segurança Pública apontam que o Brasil registra, em média, um caso de violência sexual contra criança ou adolescente a cada 8 minutos. O Disque 100 é o principal canal de denúncias de violações de direitos humanos. Curitiba e Bahia se enfrentam logo mais às 8 da noite no estádio Couto Pereira, na capital paranaense, em jogo que encerra a 17ª rodada do Campeonato Brasileiro. A maioria dos times cariocas não foi bem nos confrontos do fim de semana. No domingo, o Vasco foi derrotado por 3-0 pelo Bragantino em São Januário. No sábado, o Flamengo também perdeu de 3-0 para o Palmeiras no Maracanã. E o Fluminense levou de 1-0 do Mirassol fora de casa. Já o Botafogo arrancou um empate em 1-1 com o São Paulo no Morumbis. Próximo informativo às 7 horas, o painel JB Primeira Edição. Outras notícias no site jb.fm.
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0: Esse foi o Supertramp, Take the Long Way Home, Cássia Eller, All Star. JBFM, agora 6h27. Boa segunda e boa semana pra você.
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1: Parsons Eye in the Sky, agora faltam 15 minutos para as 7.
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1: 6:46.
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0: Tá aí o som dos Titãs pra dizer adeus. Agora faltam 3 minutos para as 7. Bom dia pra você. Na volta tem o painel JB, primeira edição. Até já.
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0: Agora 6h59, bom dia. Eu sou o Christian Ferraz e esse é o Painel JB, primeira edição. Vamos aos destaques desta segunda-feira, 25 de maio. Mega Sena especial de 30 anos tem duas apostas ganhadoras, uma delas feita no Rio. Defesa do Consumidor vai à Justiça contra mudanças no pagamento nos ônibus do Rio. Ministro Flávio Dino, do STF, nega pedido de soltura da influenciadora Deolane Bezerra.
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0: Vasco leva 3-0 do Bragantino em São Januário. No sábado, o Flamengo também perdeu de 3-0 para o Palmeiras. E o Fluminense caiu por 1-0 diante do Mirassol. Já o Botafogo buscou empate em 1-1 com o São Paulo fora de casa. Os detalhes a partir de agora no Painel JB, primeira edição.
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0: Vamos então às primeiras informações do trânsito com o repórter Carlos Eduardo Cardoso. Bom dia, Cadu.
10: Bom dia, Christian, ouvintes da JB. Iniciamos agora a cobertura do trânsito nesta manhã chuvosa de segunda-feira. É preciso redobrar a atenção em pistas molhadas em função do risco maior de acidente. Também ter um pouco mais de paciência em dias chuvosos, o trânsito fica mais lento em vários pontos da cidade do Rio de Janeiro. Tem retenção já na linha vermelha, na altura da BR-040, no deslocamento em direção ao centro, congestionamento também a partir do Fundão até São Cristóvão. Na Avenida Brasil, a movimentação é intensa nos dois sentidos, na altura de Guadalupe, sem dificuldades, também sem dificuldades na altura da Fazenda Botafogo. As retenções são mais frequentes a partir do Trevo das Missões, principalmente na pista lateral, mas depois também em trechos da pista central, movimentação intensa em Benfica e no Caju, sem grandes dificuldades no acesso ao gasômetro e à ponte Rio-Niterói. Carlos Eduardo Cardoso para JBFM.
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0: Adele Is On Me, Correnteza, som do Djavan, abrindo o painel, Whitney Houston, Greatest Love of All, agora 7h15.
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3: Trânsito intenso na Marechal Rondon, no deslocamento do Mera em direção ao centro, lento até a altura do bairro do Riachuelo. As retenções ocorrem em função dos sinais de trânsito ao longo desse percurso. Boa movimentação no final do percurso da Grajaú Jacarepaguá. Lembro de pistas molhadas por conta da chuva em vários trechos da cidade, como a Grajaú Jacarepaguá. É preciso redobrar a atenção por conta do risco maior de acidentes. A movimentação intensa na Teodoro da Silva, professor Manuel de Abreu, lento na Avenida Rei Pelé, na altura do estádio do Maracanã. Boas condições nesse momento na Teixeira Soares, para quem segue em direção ao centro da cidade, a partir dos bairros da Zona Norte. Boa circulação também no Trevo das Forças Armadas. Acesso para Francisco Bicalho a partir da Praça da Bandeira. Carlos Eduardo Cardoso para JBFM.
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0: Em 99,9, Lenny Kravitz, Sitting Over, Toots Over, Skank, Esquecimento, Toto, I'll Be Over You. Agora 7h28. Bom dia pra você.
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3: Trânsito intenso nesse momento no elevado do gasômetro a partir do acesso pela Avenida Brasil e Ponte em direção a Rodrigues Alves e Francisco Bicalho. Boa movimentação no trecho de São Cristóvão da Avenida Brasil, pista central, opção para quem trafega da ponte em direção à Avenida Rodrigues Alves. Trânsito intenso na Francisco Bicalho, principalmente na pista central em direção à Praça da Bandeira, no deslocamento a partir do gasômetro até a altura da antiga estação da Leopoldina. Boas condições na pista lateral, a partir da Avenida Brasil, altura do terminal Gentileza, também em direção à Praça da Bandeira, sem dificuldades na Francisco Bicalho, em direção à rodoviária e gasômetro, mas o trânsito é lento agora no trevo das Forças Armadas, no acesso a Francisco Bicalho. Trânsito lento também na transição do elevado Rufino Pizarro para o elevado Engenheiro Frei Senete, deslocamento em direção ao túnel Rebouças, a partir da linha vermelha. Carlos Eduardo Cardoso para a JBFM.
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0: É do Rio, uma das duas apostas ganhadoras do prêmio do concurso especial de 30 anos da Mega Sena, que teve os números sorteados ontem. A outra foi feita em Fortaleza, com a divisão do prêmio de R$ 336 milhões. Cada uma vai levar R$ 168 milhões e R$ 170 mil. A aposta feita no Rio, na Patrícios Loteria, no centro da cidade, foi com apenas 6 números e custou R$ 6. A de Fortaleza foi um bolão com 20 dezenas feito na Loteria Aldeota, que custou R$ 232 mil.
8: Os números sorteados no concurso especial 3.010 da Mega Sena foram 3, 30, 33, 35, 45 e 47. Repetindo, portanto, os números sorteados da Mega Sena: 3, 30, 33, 35, 45 e 47. JBFM, são 7h33.
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1: O ministro Flávio Dino, do Supremo Tribunal Federal, rejeitou o pedido de soltura da influenciadora Deolane Bezerra, presa na última quinta-feira na Operação Vernix, que investiga a lavagem de dinheiro da facção criminosa Primeiro Comando da Capital. Em sua decisão, Flávio Dino justificou que o STF não é a instância correta para o pedido de liberdade da influenciadora presa por decisão da primeira instância.
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1: Segunda-feira no Rio, começando com muitas nuvens e chuva em vários pontos do estado. Tempo sujeito a chuvas e trovoadas isoladas, de acordo com o Instituto Nacional de Meteorologia. A temperatura máxima de hoje não deve passar dos 25 graus. JBFM 742.
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0: Na playlist do painel, UB40 Can't Help Falling in Love. Agora faltam 7 minutos para as 8. Bom dia.
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3: Trânsito intenso nesse momento na Afonso Cavalcante, Presidente Vargas, pista lateral em direção à Candelária. Boa movimentação na Benedito Hipólito, trânsito é lento. No elevado 31 de março, deslocamento em direção ao túnel Santa Bárbara. Chegando à Zona Sul, trânsito lento também no viaduto Engenheiro Noronha. A partir da sede do Fluminense, a movimentação é apenas intensa em direção a Muniz Barreto. Tem retenção no sentido contrário. Pinheiro Machado e Fernando Ferrari em direção ao túnel Santa Bárbara, o que afeta, inclusive, a movimentação do viaduto Santiago Dantas, trânsito lento com retenção a partir do acesso pela Praia de Botafogo. Lembrando que chove em boa parte do Grande Rio, é preciso redobrar a atenção em pistas molhadas em função do risco maior de acidente. Carlos Eduardo Cardoso para JBFM.
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10: A Força Municipal, divisão de elite da Guarda Municipal do Rio, começou a atuar em Bangu, na Zona Oeste, ampliando o policiamento ostensivo no entorno do calçadão do Comércio Popular e do Bangu Shopping. Com isso, a região passa a integrar o mapa de áreas consideradas prioritárias pela Secretaria Municipal de Segurança Urbana. A Prefeitura destacou que o esquema segue o modelo já aplicado em outros pontos da cidade, com agentes distribuídos a partir da análise de manchas criminais e do monitoramento em tempo real das equipes em solo. O objetivo é concentrar o efetivo em horários e locais com maior registro de roubos e furtos. Atualmente, a Força Municipal já atua também em Campo Grande, em regiões do Centro, Zona Sul e Tijuca. JBFM, faltam 2 minutos para as 8.
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1: A Secretaria Estadual de Defesa do Consumidor do Rio e o PROCON foram à justiça contra as mudanças no sistema de pagamento dos ônibus municipais. A ação civil com pedido de tutela de urgência contra a empresa CBD Bilhete Digital SA e o município busca impedir prejuízos aos passageiros. A partir de 30 de maio, os ônibus deixarão de aceitar dinheiro em espécie e as integrações do Bilhete Único Carioca e do Bilhete Único Margaridas só poderão ser feitas com o cartão preto do sistema Jaé ou QR Code via aplicativo. O argumento é que as mudanças podem impactar milhares de consumidores, como idosos, pessoas sem acesso à internet e quem depende do pagamento em espécie ou tem dificuldade com meios digitais. JBFM, são 8:06.
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0: Dire Straits, So Far Away, James Morrison, You Give Me Something, ainda Marisa Monte, Vilarejo, abrindo a hora, John Secada, Too Late Too Soon, JBFM, agora 8 horas 13 minutos, ótima segunda-feira e boa semana pra você.
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3: Trânsito lento nesse momento na Ponte da Joatinga, deslocamento em direção a São Conrado, a partir da Barra da Tijuca, no acesso ao tablado superior, o trânsito é lento também no tablado superior do Elevado das Bandeiras, a movimentação um pouco melhor na circulação pelo tablado inferior. Boa circulação no trecho de São Conrado da autoestrada, na autoestrada Fernando McDowell, a movimentação é lenta apenas já no acesso ao túnel Zuzu Ângelo. Tem retenção na saída do túnel acústico, na Padre Anel Franca, por conta da movimentação de veículos, do sinal de trânsito no acesso à rua Mário Ribeiro. Trânsito intenso, mas sem dificuldades na Avenida Niemeyer, à altura da comunidade do Vidigal, tem o sinal de trânsito. Em alguns momentos tem retenção nesse trecho da Avenida Niemeyer. Lembrando que até 10h30 da manhã, a Avenida Niemeyer tem uma única em direção ao Leblon. Também redobre a atenção, pistas molhadas em boa parte do Grande Rio por conta da chuva. É preciso redobrar a atenção por conta do risco maior de acidente. Carlos Eduardo Cardoso para JBFM.
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0: O italiano Kimi Antonelli, menino prodígio da Fórmula 1, mostrou que além de talento, tem sorte. O jovem piloto de 19 anos viu o companheiro da Mercedes, George Russell, abandonar o Grande Prêmio do Canadá e a vitória cair em seu colo. Foi o quarto triunfo seguido de Antonelli, que ainda se tornou o único piloto a vencer quatro provas seguidas a partir da primeira conquista na Fórmula 1. O pódio foi completado por Lewis Hamilton, da Ferrari, em segundo lugar, e Max Verstappen, da Red Bull, em terceiro. Antonelli é líder isolado do Mundial com 131 pontos contra 88 de Russell. O brasileiro Gabriel Bortoleto, da Audi, chegou em 13º na corrida. O argentino Franco Colapinto, da Alpine, pontuou pela primeira vez na categoria ao chegar em 6º lugar. JBFM, são 8h19.
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1: O Bournemouth, time inglês do ex-vascaíno Ryan, comemorou a inédita classificação para a próxima Liga Europa após o empate em 1-1 com o Nottingham Forest no domingo. Será a primeira vez que o clube vai disputar uma competição internacional em 127 anos de história. Em campo, o elenco ergueu a bandeira do Ryanair, que faz um trocadilho entre uma companhia aérea e o nome do jovem atacante brasileiro de 19 anos. A bandeira traz o rosto de Ryan, jogador que teve impacto imediato no Bournemouth. Desde a chegada do brasileiro no começo do ano, o time não perdeu nenhum jogo. A equipe saiu de perto da zona de rebaixamento e terminou a Premier League em sétimo lugar. JBFM, são 8h28.
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0: Em 99,9, The Doobie Brothers, What a Fool Believes. Ainda Bruno Mars, Leave the Door Open. Tudo bem, Lulu Santos, Cutting Crew, I've Been Loved Before. 8 horas 35 minutos, segunda-feira. Muito bom dia para você, boa semana. Seguimos juntos por aqui com o painel JB, primeira edição. Confirmando, 8h35.
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3: Trânsito congestionado nos dois sentidos da linha amarela, no trecho de Jacarepaguá, em direção à Barra da Tijuca, em função do acesso à Avenida Ayrton Senna. O trânsito é lento na Ayrton Senna, até a altura da passarela da Gardênia, lento também na pista lateral, logo depois do acesso pela Avenida Engenheiro Carlos Carvalho, no deslocamento em direção à Orla da Barra. Nesse trecho, boa movimentação na pista central, trânsito intenso na Avenida Ayrton Senna, em direção à linha amarela, sem grandes dificuldades nesse trajeto. A movimentação é lenta na estrada do Gabinal, na passagem pela Cidade de Deus, passagem pela linha amarela, isso em função do fluxo de veículos em direção à Avenida Ayrton Senna. Carlos Eduardo Cardoso para JBFM.
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13: Olá, amigos da JBFM. Fim da 17ª rodada para os times do Rio de Janeiro no Campeonato Brasileiro e ninguém venceu. No sábado, o Botafogo ficou no empate 1-1 com o São Paulo e ocupa agora a 10ª posição na competição. O Fluminense foi derrotado pelo Mirassol e segue como terceiro. O Flamengo foi derrotado pelo Palmeiras, que segue líder da competição por 3-0. Agora são 7 pontos de diferença do Palmeiras para o Flamengo, que é o segundo. E ontem, o Vasco foi amassado pelo Bragantino, 3-0 e é o primeiro time fora da zona de rebaixamento, é o 16º colocado. Meio de semana reservado para as competições internacionais. Flamengo já garantido, Botafogo também, Flamengo na Libertadores e o Botafogo na Sul-Americana, mas Vasco e Fluminense, Sul-Americana e Libertadores, respectivamente, lutam para alcançar a vaga à próxima fase. Eu sou o Fábio Azevedo e volto no Painel JB, segunda edição, por dentro do jogo, e desejo a você uma excelente semana.
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1: A morte do jovem fisiculturista e influenciador digital Gabriel Gunley, de 22 anos, ocorrida no sábado em São Paulo, está sendo investigada como suspeita. A informação é da Secretaria Estadual de Segurança Pública. Em nota, o órgão informou que Gabriel foi encontrado caído no chão da cozinha por um amigo e que não havia sinais aparentes de violência no local. Gabriel Gunley era considerado um dos principais nomes da nova geração do fisiculturismo no Brasil. A morte dele gerou comoção entre fãs, atletas e a comunidade esportiva. Gabriel vinha treinando para a competição Muscle Contest Brasil, prevista para julho em Curitiba. JBFM, faltam 11 minutos para as 9.
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0: O som dos Tears for Fears, Advice for the Young at Heart, ainda aqui de Abelha, Garotos. JBFM, faltam 2 minutos para as 9. Bom dia.
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3: Trânsito intenso nesse momento na linha vermelha, na passagem pela BR-040, no deslocamento em direção ao centro da cidade. Lenta movimentação em trechos a partir do Fundão até São Cristóvão, primeiro por conta do acesso à Avenida Brigadeiro Trompowski. Na Avenida Brasil, as retenções são mais frequentes a partir do Trevo das Missões, tanto na pista central quanto na pista lateral, até a altura de Manguinhos, Benfica, Caju, tem trânsito intenso, boa circulação nos acessos ao Gasômetro e à Ponte Rio-Niterói. Tem retenção nesse momento na Avenida Repelé, na altura do Estádio do Maracanã, deslocamento em direção ao centro, na linha amarela, ainda retenção no trecho da Zona Norte, no sentido Fundão, na área de Jacarepaguá, em direção à Barra da Tijuca, por conta da movimentação da Avenida Ayrton Senna. Agora retenção também na Ayrton Senna, no acesso ao Tenente Coronel Muniz Aragão, por conta da movimentação da estrada do Gabinal, em direção à própria Avenida Ayrton Senna. Lembrando que chove em boa parte do Grande Rio, em pistas molhadas é preciso redobrar a atenção por conta do risco maior de acidente. Eu estou encerrando agora a cobertura de trânsito desta manhã. Obrigado a você, ouvinte, pela sua atenção. Christian, ouvintes da JB, então todos uma boa segunda-feira. Carlos Eduardo Cardoso para JBFM.
0: Obrigado, Cadu. Bom dia para você. Boa semana.
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1: A China lançou ontem a missão Shenzhou 23, em que um astronauta passará um ano no espaço pela primeira vez. Essa etapa é considerada crucial pelo governo chinês em sua ambição de enviar humanos à Lua até 2030. A espaçonave Shenzhou levou 3 tripulantes para a estação espacial Tiangong, que em chinês significa Palácio Celestial, onde um deles vai permanecer por um ano inteiro.
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1: A segunda-feira no Rio segue com muitas nuvens e chuva em várias regiões. Ainda há previsão de mais chuva e trovoadas isoladas, de acordo com o Instituto Nacional de Meteorologia. A temperatura não deve passar dos 25 graus. JBFM, são 9:11.
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0: Essa foi Tina Turner, Private Dancer, Sade By Your Side. JBFM são 8, 9 e 19. Reforçando, portanto, 9 e 19. Bom dia para você.
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0: Atualizações do trânsito em Bom Sucesso, um serviço de manutenção interdita uma faixa da Avenida Brasil, na altura da estação de BRT Baixa do Sapateiro, no sentido Zona Oeste. Neste momento, o trânsito apresenta boas condições no trecho. Ainda na Zona Norte, a Avenida Marechal Rondon tem retenções na altura do Riachuelo, próximo à Rua Alice Figueiredo. Os reflexos atingem os acessos pelas ruas Barão do Bom Retiro e General Belegarde. JBFM 920. Bom dia.
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1: O prefeito do Rio, Eduardo Cavalieri, apresentou ontem 100 novos ônibus que passam a reforçar a operação de linhas na zona oeste da cidade. A entrega faz parte do processo de renovação da frota municipal, que, segundo a prefeitura, deve chegar a 1.000 novos coletivos até 2027. Os novos ônibus começam a circular em regiões como Grande Bangu e Santa Cruz, em linhas que transportam quase 80 mil passageiros. JBFM, são 9h31.
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0: O encontro de Michael Jackson e Paul McCartney, The Girl's Mind, são 9h39.
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0: Com show de aéreos e domínio nas esquerdas da praia de Mano Bay, o brasileiro Ítalo Ferreira conquistou na noite passada o título da etapa da Nova Zelândia do Circuito Mundial de Surf. O potiguar derrotou o australiano Morgan Siblick na bateria decisiva e assumiu pela primeira vez na atual temporada a liderança do ranking mundial. Esse foi o 11º título de Ítalo em etapas do CT. O novo vice-líder é Miguel Pupo. Iago Dora, em quarto, fecha o top 4 apenas com surfistas brasileiros. A próxima etapa do Circuito Mundial será em El Salvador e ocorrerá entre os dias 5 e 15 de junho em Punta Roca. JBFM, faltam 20 minutos para as 10. Bom dia e boa semana para você.
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1: A Justiça do Rio retoma hoje o julgamento do ex-vereador Jairo Souza Santos Júnior, o Jairinho, e de Monique Medeiros, pela morte do menino Henri Borel, de 4 anos, ocorrida em 2021. Jairinho responde por homicídio triplamente qualificado, acusado pelo Ministério Público de ser o responsável pelas agressões que levaram à morte da criança. Já Monique, mãe de Henri, responde por homicídio qualificado por omissão. Ela é acusada de não ter impedido as agressões contra o filho. O julgamento havia começado em março deste ano, mas foi interrompido após a defesa do ex-vereador

0: abandonar o plenário em uma tentativa de forçar o adiamento da sessão. JBFM, faltam 8 para as 10.
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0: Daryl Hall, John Oates, Kiss on My List, Cidade Negra, onde você mora. O painel JB, primeira edição, termina por aqui, depois de ter levado até você os seguintes destaques. Mega Sena especial de 30 anos tem duas apostas ganhadoras, uma delas feita no Rio. Defesa do Consumidor vai à Justiça contra mudanças no pagamento nos ônibus do Rio. Tribunal de Júri retoma hoje julgamento de Jairinho e Monique Medeiros pela morte de Henri Borel. No futebol, Vasco leva 3-0 do Bragantino em São Januário. No sábado, o Flamengo também perdeu de 3-0 para o Palmeiras. E o Fluminense caiu por 1-0 diante do Mirassol. Já o Botafogo buscou empate em 1-1 com o São Paulo fora de casa. O painel JB, primeira edição, volta amanhã às 7 horas. Mas você pode ouvir todas as notícias do programa de hoje no nosso podcast. Acesse jb.fm ou nosso canal no WhatsApp. Eu sou o Christian Ferraz, fico por aqui. A gente se fala amanhã. Muito bom dia, boa semana.
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9: 10:03.
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9: JBFM 10:05 no Rio, bom dia, prazer estar com você nesta manhã chuvosa de segunda-feira, 25 de maio de 2026. Eu sou a Jane Mello, vamos juntos aí até as 2 da tarde, conto com a sua companhia. E pra começar, tem o lendário Elton John.

How Would You Feel na JB Ed Sheeran. Elton John, Empty Garden. 10h15 no Rio, excelente dia pra você e é hora de parada obrigatória JBFM. 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

0: I Say a Little Prayer na JBFM, Diana King. Na linha amarela, o sentido Fundão tem pontos de retenção da altura da Avenida Dom Helder Câmara até a Avenida Brasil. Já em direção à Barra, o trânsito está lento na altura de Água Santa e do túnel da Covanca até a chegada à Avenida Ayrton Senna. E os motoristas que seguem pela Ponte Rio-Niterói neste momento encontram boas condições nos dois sentidos da via, ao longo da via. O tempo de travessia é de 13 minutos. 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

0: No Mercy. Antes você ouviu o Lighthouse Family Run e Mato Grosso Poema. Agora 10h43 e a nossa parada obrigatória continua na Rede Economia, na Vila da Penha. 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
0: 10h44.
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0: Trend News na JBFM Stuck With You. Capital Inicial, Tudo Que Vai, acústico, Phil Collins, Do You Remember? E a primeira da sequência do ano de 1984, a balada romântica Hello, com Lionel Richie. Bom dia pra você, 11:03.
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0: A Prefeitura do Rio anunciou hoje detalhes sobre o pagamento das passagens nos ônibus municipais por meio de Pix e cartões de crédito e débito. O pagamento por Pix será feito diretamente no validador do JAE. A primeira linha que passa a contar com essa nova modalidade como teste é a 634, que faz o trajeto Bananal-Sans Penha a partir de amanhã. A expectativa da Prefeitura é que a liberação do pagamento por Pix em todos os ônibus ocorra a partir de junho. O passageiro que desejar pagar com Pix deve clicar num botão na tela do validador do JAE, que irá mostrar um QR Code na tela por 30 segundos. O código deverá ser lido pelos aplicativos de bancos. Já o pagamento da tarifa por cartões de crédito e débito será feito por aproximação. Começam hoje as inscrições para o Exame Nacional do Ensino Médio. Os interessados em participar devem se inscrever exclusivamente através da página do participante no site do INEP, com acesso por meio de uma conta gov.br até o dia 5 de junho. As provas serão aplicadas em todo o país em 8 e 15 de novembro. O valor da taxa de inscrição para o Enem 2026 é de R$ 85. Os candidatos que não possuem direito à isenção devem efetuar o pagamento obrigatoriamente até o dia 10 de junho. Próxima informativa ao meio-dia. 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
2: 11:07.
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0: BFM, o som Too Late Marlene. Corinne Bailey Ray, Put a Record On. Cássia Eller, Palavras ao Vento. Excelente dia pra você, 11h24.
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0: A Caixa Cultural no centro do Rio recebe a mostra World Press Photo 2026. A exposição gratuita apresenta até o dia 28 de junho 42 imagens vencedoras do concurso anual de fotojornalismo, realizado pela organização, que refletem temas urgentes no mundo, como conflitos sociais e políticos, crise climática e poluição. A Caixa Cultural funciona de terça a sábado, das 10 da manhã às 8 da noite, e aos domingos, das 11 da manhã às 6 da tarde.
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0: 11h26.
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0: It Must Have Been Love na JB Rockset. Rick Astley, Cry for Help. 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

0: La Bonita, Madonna, Titãs, Enquanto Houver Sol. 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
0: O ministro do Supremo Tribunal Federal, Alexandre de Moraes, foi notificado sobre o processo judicial aberto contra ele nos Estados Unidos. O caso envolve a plataforma Rumble e a Trump Media, empresas ligadas ao presidente americano Donald Trump. A informação foi confirmada pelo advogado Martin De Luca, que representa a companhia. As duas empresas recorreram à justiça americana para tentar barrar a aplicação de ordens de restrição e bloqueio emitidas pelo ministro brasileiro. Elas alegam que as medidas configuram censura e violam garantias constitucionais dos Estados Unidos. A Espanha anunciou hoje os 26 jogadores convocados para a Copa do Mundo 2026. Pela primeira vez na história da seleção espanhola, a equipe que vai disputar o Mundial não terá nenhum jogador do Real Madrid. Entre os escolhidos pelo técnico Luis de la Fuente estão nomes como Lamine Yamal, Pedri, Gavi e Dani Olmo, todos do Barcelona. A Espanha está no grupo H da Copa do Mundo e estreia no dia 15 de junho contra Cabo Verde. A chave ainda conta com Arábia Saudita e Uruguai. Próxima informativa, 1 hora. 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
0: 12:05.
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0: Do seu jeito, Billy Idol.

0: Angels in the Air, na JB, Don McLean. Michael Bublé, You Never Find Another Love Like Mine, de Javan Lindo, Equador, e Billy Idol, Eyes Without a Face. Meio-dia e 23, boa tarde, bom ter você sintonizado aqui. Na Avenida Brasil, uma carreta enguiçada interdita uma faixa da pista central na altura do Hospital Geral de Bom Sucesso no sentido centro e causa retenções no trecho. Em Madureira, a Avenida Ministro Edgar Romero tem trânsito lento em direção a Vaz Lobo na altura da estação BRT Mercadão. No sentido Cascadura, congestionamento da Vila Maria Queiroz até o Mercadão. O trânsito também está intenso na rua Conselheiro Galvão, próximo à Avenida Ministro Edgar Romero.
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0: Meio-dia e 25.
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12: 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Eles acometem cada vez mais os jovens. A boa notícia é que mais de um terço dos casos é prevenido com hábitos saudáveis, como não fumar, não abusar do álcool, se exercitar regularmente e se alimentar com equilíbrio. 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

0: Aqui na programação da JBFM, aquele clima típico dos anos 80. Trilha sonora do filme Streets of Fire. Dan Hartman, I Can Dream About You. 1:02.
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0: O presidente Luiz Inácio Lula da Silva passou hoje por um procedimento de radioterapia superficial no couro cabeludo. O procedimento realizado no Hospital Sírio-Libanês, em Brasília, é preventivo e terá 15 sessões. Segundo o hospital, o tratamento é complementar e ocorre após a retirada em abril de um câncer de pele na região. A equipe médica que acompanha Lula ainda afirmou que as sessões de radioterapia não provocam efeitos colaterais. Deste modo, o presidente poderá manter normalmente a agenda de trabalho e a rotina diária durante o tratamento. O Papa Leão XIV publicou hoje sua primeira encíclica. Trata-se de um documento papal dirigido a bispos de todo o mundo com o posicionamento da Igreja Católica a respeito de determinados assuntos. O texto aborda a ascensão da inteligência artificial e os desafios aos direitos dos trabalhadores. No documento, de quase 43 mil palavras, Leão pede a regulamentação internacional para desacelerar o desenvolvimento de sistemas de inteligência artificial. Segundo o pontífice, a ferramenta dissemina a desinformação e pode levar o mundo a um caminho de guerras intermináveis. Próxima informativa, às 14h. 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

0: Música e informação do seu jeito. Essa é a JBFM Starship. Nothing's Gonna Stop Us Now. Adele, Someone Like You, Skank, Dois Rios. Boa tarde de segunda-feira aí pra você, 25 de maio, agora 1h24.
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0: A Biblioteca Parque Estadual, no centro do Rio, se despede nesta semana da exposição Autômata, que convida o público a refletir sobre a ancestralidade dos povos originários. A mostra gratuita traz 30 obras interativas divididas em duas séries. A primeira reúne bordados livres ligados à ancestralidade Goitacá, feitos pela indígena Aline Bagre. A segunda série é uma colaboração com o artista Anthony Brito, responsável pelos mecanismos que dão movimento às obras. A Biblioteca Parque funciona de segunda a sexta, das 10 da manhã às 5 da tarde.
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0: 1h26.
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As melhores músicas você ouve aqui em 99,9. Gregory Abbott, Shake It All, The Weekend, Over Now, Marina Lima, Nada Por Mim. E a primeira da sequência, George Benson, Kisses in the Moonlight. 1h42 e a nossa equipe de promoção continua muito animada lá na rua Leopoldino Rego, 700, Olaria, próximo ao posto 11, com a parada obrigatória. 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

0: O saudoso Jimmy Cliff aqui na JBFM com o som I Can See Clearly Now. Lulu Santos, Tom Benz, Spice Girls, Goodbye. 2:02.
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0: A Polícia Militar fez hoje uma operação na Vila Kennedy, na zona oeste do Rio, com o objetivo de combater a atuação de criminosos ligados a roubos e ao desmanche de veículos na região. Por conta da ação, 16 escolas e unidades de saúde foram fechadas. Equipes do Batalhão de Policiamento em Vias Expressas foram mobilizadas para atuar nos acessos da Avenida Brasil. Durante a incursão, os agentes apreenderam um fuzil. Até o momento, não há informações sobre presos ou feridos. A presidente do México, Claudia Sheinbaum, anunciou hoje que o país vai receber a seleção do Irã durante a Copa do Mundo 2026. A informação foi divulgada pela agência de notícias Reuters e pela imprensa local. A presidente mexicana ainda afirmou que os Estados Unidos não querem receber a equipe. A declaração ocorre em meio a incertezas sobre a participação da seleção iraniana no Mundial por conta da guerra contra os Estados Unidos, que ao lado do México e do Canadá vai sediar os jogos. No último sábado, o presidente da Federação Iraniana de Futebol já havia informado que a base da equipe será na cidade de Tijuana durante o torneio. Próxima informativa às 3 horas. 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
0: 2:05.
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0: Song, Tony Braxton. Sam Smith, Cigarette Goodbyes. Rita Lee, Doce Vampiro. Simple Red, Say You Love Me. Boa tarde pra você, 2h22.
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0: Trânsito. Um acidente com um carro na Avenida Brasil interdita a calha do BRT na altura do viaduto Brigadeiro Trompovski, no sentido centro da cidade. O Centro de Operações Rio avisa que o trânsito está sendo desviado para a faixa seletiva e recomenda a atenção redobrada aos motoristas no trecho. Na Praça da Bandeira, uma batida entre um carro e uma moto ocupa uma faixa de rolamento no acesso à Avenida Presidente Vargas. O COR informa que o trânsito está com retenções por lá. Equipes do Corpo de Bombeiros e da Polícia Militar atuam nessa ocorrência.
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0: 2h24.
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0: Jackson na JBFM, Human Nature, James Blunt, Y973, Vanessa da Mata, Amado. Faltam 18 minutos para as 3. Boa tarde.
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0: Faltam 16 minutos para as 3. Boa tarde.
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9: Olá, tudo bem? O icônico edifício Aliança da Bahia, no centro do Rio, vai receber a Casa Cor 2026 de arquitetura e decoração. Com o tema Mente e Coração, a mostra vai acontecer a partir do dia 22 de setembro. O edifício Aliança da Bahia foi projetado pelo arquiteto Ramos de Azevedo entre os anos de 1950 e 1960. O prédio passou por um retrofit assinado pelo arquiteto Rui Rezende em parceria com a Oro Arquitetura e Urbanismo. Eu fico por aqui e até amanhã.

0: The Alice Brothers, All for a Reason, na JBFM, Cidade Negra, Sombra da Maldade, Elton John, Sacrifice, 1:01. Boa tarde.
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0: O Detran do Rio prorrogou os prazos para o licenciamento anual de veículos. Para carros com final de placa 0, 1 e 2, o prazo agora é até 31 de julho. Para os de finais 3, 4 e 5, até 31 de agosto. Para os que têm finais de placa 6, 7, 8 e 9, o prazo passa a ser 30 de setembro. Até o encerramento desses prazos, o documento de licenciamento de 2025 permanece válido. O Detran lembra que o licenciamento é 100% digital. Para obter o documento de 2026, é necessário pagar a guia de regularização de taxas obtida no site do Bradesco. A GTR custa R$ 293,71. Também é preciso ter quitado o IPVA e multas de trânsito vencidas. Débitos de anos anteriores também impedem a emissão do documento. Estudantes que tiveram negado o pedido de isenção da taxa de inscrição no Enem 2026 e recorreram ao INEP já podem consultar o resultado do recurso na página do participante. O Instituto Nacional de Estudos e Pesquisas Educacionais Anísio Teixeira também divulgou hoje os resultados dos recursos dos participantes do Enem 2025, que justificaram a ausência nos dias das provas. Para fazer a consulta é preciso entrar com o login da conta da plataforma gov.br. O INEP lembra que não vai enviar qualquer tipo de correspondência aos estudantes para informar sobre o resultado dos recursos. Próximo informativo daqui a pouco às 4 horas. 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

0: Stevie Wonder na JBFM, You Are the Sunshine of My Life. George Michael e Mary J. Blige, as Marisa Monte, até parece. 3:18, bom dia.
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0: 3:19, boa tarde.
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0: Tina Turner na JBFM, We Don't Need Another Hero, Eric Clapton, Change the World, Ana Carolina, quem de nós dois? 3:38, boa tarde.
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0: Lighthouse Family, Loving Every Minute, Gilberto Gil, Drão, Kiss from a Rose, Seal. Faltam 2 minutos para as 4. Bom dia.
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0: Um incêndio atingiu no começo da tarde a Igreja Matriz Nossa Senhora de Lourdes, no centro de Flores da Cunha, na Serra Gaúcha. Fogo atingiu a estrutura do telhado, que passava por uma reforma para substituir a cobertura do templo, e acabou cedendo com as chamas. Corpo de Bombeiros ainda atua nessa ocorrência. Até o momento, não há informações sobre as causas do incêndio. Também não há relatos sobre possíveis feridos. A Matriz Nossa Senhora de Lourdes é um dos principais símbolos religiosos e históricos de Flores da Cunha. Foi construída em estilo gótico entre 1904 e 1914. O altar-mor foi trazido da Itália. A igreja abriga os restos mortais de Frei Salvador Pinzeta. A Caixa Econômica Federal antecipou para hoje a liberação do pagamento aos trabalhadores que tinham optado pelo saque aniversário do Fundo de Garantia do Tempo de Serviço e que foram demitidos sem justa causa entre 2020 e 2025. Segundo a Caixa, serão pagos 8 bilhões e meio de reais a 10 milhões e 500 mil trabalhadores em todo o país. Inicialmente, a previsão era que os recursos só começassem a ser depositados nas contas correntes ou poupança dos trabalhadores amanhã. Quem ainda não tem conta cadastrada pode sacar o dinheiro nos canais físicos de atendimento, como agências da Caixa, lotéricas e terminais de autoatendimento até 1º de junho. Próximo informativo, daqui a pouco, às 5 horas, o painel JB Primeira Edição. 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

0: We Just Don't Care, com John Legend, do seu segundo álbum de estúdio Once Again, de 2006. O título, PDA, é uma expressão Public Display of Affection, ou seja, demonstração pública de afeto. O videoclipe dessa música foi filmado aqui nas ruas do Rio de Janeiro, tem a participação do próprio cantor. 4:19, boa tarde. Um ônibus e um táxi bateram há pouco na Avenida Brasil, na altura de Vigário Geral, e ocupam uma faixa de rolamento no sentido centro, na altura da estação do BRT. O Centro de Operações Rio informa que o trânsito não chega a sofrer impacto, mas recomenda atenção redobrada aos motoristas, porque há operadores da 7 Rio trabalhando na pista.
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0: 4:21. Boa tarde.
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0: Os ganhadores da promoção Rio to Sea foram Amanda Holanda de Souza, Hélder João Pinheiro de Sá e Cláudia Machado de Andrade. Parabéns. 4:23, boa tarde.

0: Coming down, Duran Duran, na JBFM, Beto Guedes, o Sal da Terra, Bruno Mars, Love Train, 4:39. Boa tarde.
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3: Faltam 20 para as 4. Boa tarde.
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0: Break It Down Again, Tears for Fears, na JBFM. Roberta Campos, Minha Felicidade, Coração Partiu, Alejandro Sanz, 5 horas. Boa tarde.
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0: Boa tarde, 5:03, segunda-feira, 25 de maio de 2026. Painel JB, segunda edição, traz hoje os seguintes destaques. Fisiculturista Gabriel Ganley teve morte súbita por doença no coração, diz atestado de óbito. Incêndio atinge igreja centenária em Flores da Cunha, na Serra Gaúcha. Caixa antecipa o pagamento do saque aniversário do FGTS. Detran do Rio prorroga prazos para licenciamento anual de veículos. 5:03.
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0: Vamos agora às notícias do trânsito e do tempo com Ana Rodrigues. Boa tarde, Ana.
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7: Boa tarde, Alexandre Tavares. Boa tarde, ouvintes da JBFM. A previsão para hoje à noite é de céu nublado a encoberto, com chuva fraca em pontos isolados. Ventos fracos a moderados, temperatura em declínio. Máxima para as próximas horas de 23 graus. E vamos às notícias do trânsito. Um acidente na rodovia Washington Luiz, no sentido Juiz de Fora, no trecho de Duque de Caxias, está causando congestionamento na linha vermelha e também na Avenida Brasil. Na linha vermelha, retenções desde a saída da ponte Rio-Niterói até o acesso ao Washington Luiz no sentido Baixada. Em direção ao centro, há lentidão no acesso à rodovia. Na Avenida Brasil, as pistas lateral e central apresentam retenções desde o Trevo das Margaridas no sentido centro. Em direção à Zona Oeste, o trânsito está congestionado na pista lateral desde a Penha até o acesso ao Trevo das Missões. Ponte com movimentação normal no sentido Rio e travessia de 13 minutos. Já no sentido Niterói, lentidão na grande reta e na chegada ao pedágio. Tempo de travessia de 22 minutos. Ana Rodrigues para JBFM.
0: Obrigado, Ana. Até daqui a pouco. Bom trabalho para você de apuração.
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1: O atestado de óbito do fisiculturista Gabriel Ganley, de 22 anos, encontrado morto no sábado, aponta que ele teve morte súbita causada por cardiomiopatia hipertrófica. Segundo especialistas, trata-se de uma doença cardíaca em que o músculo do coração se torna anormalmente espesso e que pode ser agravada pelo uso de anabolizantes. Nas redes sociais, Gabriel admitia usar hormônios. A cardiomiopatia hipertrófica faz com que o músculo do coração fique mais rígido, o que dificulta o bombeamento de sangue e o relaxamento do órgão. A Secretaria de Segurança Pública de São Paulo informou que a polícia ainda investiga o caso e aguarda os resultados de laudos do Instituto Médico Legal. JBFM 5:13. Boa tarde.
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0: George Harrison na JBFM, My Sweet Lord, Sade Smooth Operator, Paralamas do Sucesso, Lanterna dos Afogados. 5h22, boa tarde.
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3: A linha amarela está com lentidão desde a Ilha do Fundão até o acesso ao pedágio no sentido Barra. Em direção ao Fundão, o trânsito segue em boas condições. A movimentação está intensa na Avenida Ayrton Senna e com pontos de retenção no sentido linha amarela. Em direção à Orla, grande movimentação. Na Avenida das Américas, os motoristas encontram trânsito intenso em ambos os sentidos. Movimentação intensa também nas avenidas Armando Lombardi e Ministro Ivan Lins. São boas as condições na autoestrada Lagoa Barra, no trecho da Juatinga. Na Avenida Cesário de Melo, uma faixa está ocupada na altura da estação Cesarão 1 do BRT, devido a um acidente envolvendo um ônibus e um carro no sentido Curral Falso. A concessionária do BRT está no local e o trânsito apresenta retenções. Ana Rodrigues para JBFM.
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1: A Caixa Econômica Federal antecipou para hoje a liberação do pagamento aos trabalhadores que tinham optado pelo saque aniversário do Fundo de Garantia do Tempo de Serviço e que foram demitidos sem justa causa entre 2020 e 2025. Segundo a Caixa, serão pagos 8,5 bilhões de reais a 10,5 milhões trabalhadores em todo o país. Inicialmente, a previsão era que os recursos só começassem a ser depositados nas contas correntes ou poupança dos trabalhadores amanhã. Quem ainda não tem conta cadastrada pode sacar o dinheiro nos canais físicos de atendimento, como agências da Caixa, lotéricas e terminais de autoatendimento até 1º de junho. JBFM 5:27. Boa tarde.
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1: Um incêndio atingiu no começo da tarde a Igreja Matriz Nossa Senhora de Lourdes, no centro de Flores da Cunha, na Serra Gaúcha. O fogo se espalhou pela estrutura do telhado, que passava por uma reforma para substituir a cobertura do templo, e acabou cedendo com as chamas. Até o momento, não há informações sobre as causas do incêndio, já controlado. Também não há relatos sobre possíveis feridos. A Matriz Nossa Senhora de Lourdes é um dos principais símbolos religiosos e históricos de Flores da Cunha. Foi construída em estilo gótico entre 1904 e 1914. O altar-mor foi trazido da Itália. A igreja abriga os restos mortais de Frei Salvador Pinzeta. JBFM, 5h37. Boa tarde.
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0: Commodores Night Shift, antes Nelly Furtado, I'm Like a Bird, Titãs, Os Cegos do Castelo, JBFM 5:45.
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2: A linha amarela está com lentidão desde a Ilha do Fundão até o acesso ao pedágio no sentido Barra. Em direção ao Fundão, o trânsito segue em boas condições. A movimentação está intensa na Avenida Ayrton Senna e com pontos de retenção no sentido linha amarela. Em direção à Orla, grande movimentação. Na Avenida das Américas, os motoristas encontram trânsito intenso em ambos os sentidos. Movimentação intensa também nas Avenidas Armando Lombardi, Ministro Ivan Lins. São boas as condições na Autoestrada Lagoa Barra, no trecho da Juatinga. Na Avenida Cesário de Melo, uma faixa está ocupada na altura da estação Cesarão 1 do BRT, devido a um acidente envolvendo um ônibus e um carro no sentido Curral Falso. A concessionária do BRT está no local e o trânsito apresenta retenções. Ana Rodrigues para JBFM.
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9: Olá, amigos da JBFM. Vasco e Flamengo têm jogadores convocados para a seleção colombiana que vai disputar a Copa do Mundo nos Estados Unidos, México e Canadá. O técnico Néstor Lourenço chamou o meia Carrascal, que foi multado no Flamengo pela expulsão diante da equipe do Palmeiras e não joga contra o Coritiba no próximo sábado, e o atacante Andrés Gomes, que está suspenso contra o Atlético Mineiro, terceiro cartão amarelo. O Flamengo volta a campo amanhã para enfrentar o Cusco pela Libertadores e o Vasco na quarta recebe o Barracas Central pela Sul-Americana. Quarta-feira é a vez do Fluminense encarar o La Guaira no Maracanã pela Libertadores. Canóbio e Savarino estão de volta à equipe tricolor, eles não enfrentaram o Mirassol. O Botafogo vai embarcar para duas viagens. vezes. Uma pela Sul-Americana, Venezuela, o Caracas e depois o Bahia em Salvador. Matheus Martins, que não jogou contra o São Paulo, está de volta à equipe. Eu sou o Fábio Azevedo e volto amanhã no Painel JB, primeira edição por Dentro do Jogo, e desejo a você uma excelente noite.
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1: O Detran do Rio prorrogou os prazos para o licenciamento anual de veículos. Para carros com finais de placa 0, 1 e 2, o prazo agora é até 31 de julho. Para os de finais 3, 4 e 5, até 31 de agosto. E para os que têm finais de placa 6, 7, 8 e 9, o prazo passa a ser 30 de setembro. Até o encerramento desses prazos, o documento de licenciamento de 2025 permanece válido. O Detran lembra que o licenciamento é 100% digital. Para obter o documento de 2026, é necessário pagar a guia de regularização de taxas obtida no site do Bradesco. A GTR custa R$ 293,71. Também é preciso ter quitado o IPVA e multas de trânsito vencidas. Débitos de anos anteriores também impedem a emissão do documento. JBFM, 6 horas.
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0: Michael Bublé, Haven't Met You Yet, Djavan com Eu Te Devoro, You Too, I Still Haven't Found What I'm Looking For, JBFM 6 e 9 no Rio.
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2: O túnel Santa Bárbara está com grande movimentação, tanto no sentido Zona Norte quanto na direção Zona Sul, mas por enquanto sem retenções. O trânsito está fluindo bem também na saída do Santa Bárbara e acesso ao túnel pela Avenida 31 de Março. Na Rua Pinheiro Machado, em Laranjeiras, trânsito intenso em ambos os sentidos na altura da sede do Fluminense. No viaduto Santiago Dantas, em Botafogo, o trânsito está com lentidão. Praia de Botafogo, com movimentação intensa e pontos de retenção na altura da Rua Visconde de Ouro Preto. Ana Rodrigues para JBFM.
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5: O presidente Luiz Inácio Lula da Silva passou hoje por um procedimento de radioterapia superficial no couro cabeludo no Hospital Sírio-Libanês, em São Paulo. Ao todo, Lula será submetido a 15 sessões desse tratamento complementar, recomendado pelos médicos após a retirada, em abril, de um câncer de pele na região. Segundo a equipe que acompanha o presidente, as sessões de radioterapia não provocam efeitos colaterais. Assim, Lula poderá manter normalmente a agenda de trabalho e a rotina diária durante o tratamento. JBFM 6:13 no Rio.
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1: O mercado financeiro elevou hoje pela 11ª semana seguida a previsão sobre a inflação oficial do país em 2026. Desta vez de 4,92% para 5,04%. A estimativa está no boletim Focus, divulgado semanalmente pelo Banco Central, com a expectativa de instituições financeiras para os principais indicadores econômicos. As previsões sobre a inflação têm subido principalmente por causa da pressão da guerra no Oriente Médio sobre o preço dos combustíveis. A estimativa para o IPCA em 2026 já estourou o teto de 4,5% da meta perseguida pelo Banco Central.
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1: O dólar baixou 0,19% e fechou hoje a R$ 5,01 para a venda. O euro foi negociado a R$ 5,84, valorizado em 0,11%. A Bovespa encerrou o pregão com alta de 0,91% aos 177.815 pontos. JBFM 6:22.
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0: Larry Hall, John Oates, Man Eater, Skunk Te Ver e Luiz Capaldi, Someone You Love It, JBFM 6:31.
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2: A linha vermelha está com tráfego intenso e pontos de retenção no acesso à rodovia Washington Luiz, ainda em decorrência de um acidente na Washington Luiz, sentido Juiz de Fora, no trecho de Duque de Caxias. Ao longo da linha vermelha, no sentido Baixada, retenções desde a saída da ponte Rio-Niterói até o acesso ao Washington Luiz. No sentido centro, a movimentação está intensa na linha vermelha. Equipes da concessionária Light da Rio Luz foram acionadas para atender a ocorrência de falta de iluminação na autoestrada Grajaú-Jacarepaguá. Ana Rodrigues para JBFM.
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0: O pré-candidato do Partido Liberal à presidência da República, Flávio Bolsonaro, está em Washington à espera de uma possível reunião com o presidente dos Estados Unidos, Donald Trump. O encontro, ainda não confirmado oficialmente pela Casa Branca, está sendo articulado pelo irmão de Flávio, Eduardo Bolsonaro, que mora nos Estados Unidos. Informações dão conta de que o senador pretende tratar com Trump da classificação de facções criminosas do Brasil como organizações terroristas e da garantia de plena liberdade de expressão nas redes sociais do país, entre outros assuntos não revelados. JBFM 6:35.
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1: A redução de 44 para 40 horas semanais de trabalho prevista na proposta de emenda à Constituição da escala 6x1 será aplicada em até um ano. Os 2 dias de folga por semana passarão a valer 60 dias após a promulgação pelo Congresso. As informações foram dadas pelo presidente da Câmara, Hugo Mota, que discutiu detalhes da PEC com o presidente Lula. Segundo Mota, em 60 dias após a promulgação do texto, haverá uma redução imediata de 2 horas na jornada e em até 12 meses, mais 2 horas serão reduzidas. As 2 folgas semanais serão aplicadas já neste ano. A PEC será votada ainda nesta semana na comissão especial. Depois segue para análise do plenário da Câmara. Ainda não há previsão para análise do Senado. JBFM 6h44.
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0: Ouvimos Genesis, Through It All, Way, Kobe Calei, Midnight Bottle e ainda Paulo Miklos, Sal da Terra, JBFM, faltam 9 para as 7.
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2: Movimentação intensa e retenções no trecho da rua Gilberto Cardoso com a avenida Afrânio de Melo Franco. Na rua Jardim Botânico, trânsito lento no sentido Gávea e retenções em direção ao Maitá, na altura da rua Pacheco Leão. Na Praça Sibelius, retenções em ambos os sentidos. A movimentação na Tijuca, na rua Conde de Bonfim, no trecho com a rua Uruguai, está intensa, com alguns pontos de retenção. Na Estrada do Galeão, tráfego intenso nas duas direções, na altura da base aérea. Ana Rodrigues para JBFM.
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6: O Papa Leão XIV publicou hoje sua primeira encíclica. Trata-se de um documento papal dirigido a bispos de todo o mundo com o posicionamento da Igreja Católica a respeito de determinados assuntos. O texto aborda a ascensão da inteligência artificial e os desafios aos direitos dos trabalhadores. No documento de quase 43 mil palavras, Leão XIV pede a regulamentação internacional para desacelerar o desenvolvimento de sistemas de inteligência artificial. Segundo o pontífice, a ferramenta dissemina desinformação e pode levar o mundo a um caminho de guerras intermináveis. JBFM, faltam 4 para as 7.
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1: As inscrições para o Enem 2026, abertas hoje, vão até 5 de junho. Os interessados devem se inscrever exclusivamente através da página do participante no site do INEP. O acesso é por meio de uma conta gov.br. As provas serão aplicadas em todo o país nos dias 8 e 15 de novembro. A taxa de inscrição custa R$ 85. Os candidatos que não têm direito à isenção devem efetuar o pagamento obrigatoriamente até 10 de junho. JBFM 7 e 5 no Rio.
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0: Michael Jackson, I Just Can't Stop Loving You, antes Lulu Santos, Tempos Modernos, JBFM 712.
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4: Uma faixa da linha vermelha está ocupada no sentido centro, na altura de Vigário Geral, devido a um acidente envolvendo 3 carros. Bombeiros e Sete Rio atuam na ocorrência e o trânsito está com retenções no trecho do acidente. Na Avenida Brasil, em direção à Zona Oeste, há retenções na pista central, entre o Caju e a Penha. Na pista lateral, o trânsito apresenta a retenção da Penha até o Trevo das Missões. Entre o Trevo das Margaridas e Barros Filho, há trechos de lentidão nas duas pistas. No sentido centro, a Avenida Brasil está com trânsito lento nas duas pistas, desde Coelho Neto até o acesso à rodovia Washington Luiz. A movimentação no viaduto São Hilaire, de acesso e saída do Rebouças, está intensa em direção ao centro e no sentido Lagoa, boas condições. No elevado Paulo de Fronten, o trânsito está intenso a lento no sentido Zona Norte, até o acesso à Rua Doc Lobo. Em direção ao Rebouças, há retenções desde a Praça da Bandeira até a altura da Rua Barão de Tapajipe. A movimentação no Rebouças está intensa em ambos os sentidos, principalmente em direção à Zona Norte. Ana Rodrigues para JBFM.
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0: A Prefeitura do Rio anunciou hoje detalhes sobre o pagamento das passagens nos ônibus municipais por meio de Pix e cartões de crédito e débito. O pagamento por Pix será feito diretamente no validador do JAE. A primeira linha a contar com a nova modalidade como teste é a 634, Bananal Sens Penha, a partir de amanhã. A expectativa da Prefeitura é que a liberação do pagamento por Pix em todos os ônibus ocorra a partir de junho. O passageiro que desejar pagar com Pix deve clicar num botão na tela do validador do JAE, que mostrará um QR Code na tela por 30 segundos. O código será lido pelos aplicativos dos bancos. Já o pagamento da tarifa com cartões de crédito e débito será feito por aproximação. JBFM 7 e 18.
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1: Uma baleia jubarte foi avistada na praia de Ipanema e registrada por pesquisadores do Instituto Mar Urbano durante uma expedição que monitora as chamadas raias da Guanabara, espécies encontradas no litoral carioca e na Baía de Guanabara. O flagrante aconteceu por volta das 8 da manhã de hoje, na altura da Casa de Cultura Laura Alvim, sobre a região do emissário submarino de Ipanema. O registro foi feito pela equipe da Expedição Águas Urbanas, projeto que pesquisa a biodiversidade marinha da Baía de Guanabara e das águas do entorno do rio há 5 anos. O pesquisador e ambientalista Ricardo Gomes disse que pouco antes de encontrar a baleia, a equipe havia acabado de retirar uma raia presa em uma rede de pesca. JBFM 7:26.
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0: Jermaine Jackson, Do What You Do, Kid Abelha, na rua, na chuva, na fazenda, JBFM no Rio, 7h34.
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2: Uma faixa da linha vermelha está ocupada na altura do Fundão por causa de um carro enguiçado no sentido Baixada. A Sete Rios já foi acionada e o trânsito está com retenção. Na altura de Vigário Geral, uma faixa da linha vermelha está ocupada no sentido Centro devido a um acidente envolvendo 3 carros. O trânsito está com retenções no trecho. No Recreio, um carro enguiçado na Avenida Salvador Allende, em direção à Orla, ocupa uma faixa na altura da estação BRT Tapebuias. As equipes da Sete Rios já estão atuando no trecho e o trânsito está lento. A Avenida das Américas está com retenções na altura da Cidade das Artes e no acesso à Avenida Salvador Allende, no sentido Recreio. No sentido São Conrado, o trânsito segue em boas condições. Na Avenida Ayrton Senna, tráfego lento desde a Cidade das Artes até o Via Parque, no sentido Linha Amarela. Em direção à Orla, boa movimentação. Ana Rodrigues para JBFM.
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0: Estudantes que tiveram negado o pedido de isenção da taxa de inscrição no Enem 2026 e recorreram ao INEP já podem consultar o resultado do recurso na página do participante. O Instituto Nacional de Estudos e Pesquisas Educacionais Anísio Teixeira também divulgou hoje os resultados dos recursos dos participantes do Enem 2025, que justificaram a ausência nos dias das provas. Para fazer a consulta, é preciso entrar com o login da conta na plataforma gov.br. O INEP lembra que não vai enviar qualquer tipo de correspondência aos estudantes para informar sobre o resultado dos recursos. Também vale lembrar que as inscrições para o Enem 2026 foram abertas hoje e vão até o dia 5 de junho. JBFM 7:38.
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1: O ministro do Supremo Tribunal Federal, Alexandre de Moraes, foi notificado sobre o processo judicial aberto contra ele nos Estados Unidos. O caso envolve a plataforma Rumble e Trump Media, empresa ligada ao presidente Donald Trump. As duas empresas recorreram à justiça americana para tentar barrar ordens de restrição e de bloqueios emitidas pelo ministro brasileiro. Elas alegam que as medidas configuram censura e violam garantias constitucionais dos Estados Unidos. No STF, a avaliação é que o caso envolve cooperação internacional, já que a ação é movida em território americano por uma empresa ligada ao presidente Donald Trump e, por isso, são necessárias tratativas incluindo a Advocacia Geral da União e o Ministério da Justiça. JBFM 747.
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0: Simple Minds, Mandela Day, ouvimos ainda Lady Gaga, Always Remember Us This Way, e Marina Lima, Virgem, JBFM 754.
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2: Linha amarela no sentido Barra com trânsito lento da Avenida Bento Ribeiro Dantas ao acesso 7, Bom Sucesso. No sentido Fundão, o trânsito está bom. Uma faixa da pista central da Avenida Brasil está ocupada na altura da Penha em função de um carro enguiçado no sentido Zona Oeste. No entanto, o trânsito não apresenta retenção no trecho. Na ponte, o trânsito está fluindo bem, com tempo de travessia de 13 minutos, tanto no sentido Rio quanto na direção Niterói. Ana Rodrigues para JBFM.
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0: O Terminal Gentileza vai receber uma ação gratuita do projeto social Depressão Tem Cura, com foco na conscientização sobre saúde mental, valorização da vida e combate ao estigma ligado aos transtornos mentais. A atividade, aberta ao público, vai ser no mezanino do terminal amanhã, das 5 da tarde às 7 da noite. Voluntários vão oferecer apoio emocional, escuta ativa e orientação a quem quiser conversar ou obter informação sobre acolhimento psicológico e redes de apoio. Também será distribuído uma

0: material informativo com canais de atendimento e suporte emocional. A ideia é tornar um espaço de grande circulação num ponto de acolhimento, incentivando o diálogo e a conscientização sobre um tema cada vez mais urgente na sociedade. 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
1: A Prefeitura do Rio abriu mais de 200 pontos extras de vacinação contra a gripe em locais de grande circulação de pessoas. Com isso, a cidade passa a ter mais de 400 pontos de vacinação espalhados pelo município até o próximo domingo, último dia da campanha. Além dos pontos extras, a vacina está disponível nas unidades da Rede Municipal de Saúde, como clínicas da família e centros municipais de saúde. As doses estão liberadas para todas as pessoas com mais de 6 meses de idade, mas o foco principal da campanha é aumentar a cobertura entre os grupos prioritários, que são as crianças de 6 meses a 6 anos, idosos e gestantes. A lista completa dos pontos extras de vacinação você encontra no site saúde.prefeitura.rio.
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1: A terça-feira no Rio ainda vai ser com muitas nuvens e tempo sujeito a chuvas, segundo previsão do Instituto Nacional de Meteorologia. A temperatura deve ficar entre a mínima de 21 e a máxima de 29 graus. 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

0: Encerrando o programa de hoje com Cazuza, com O Nosso Amor a Gente Inventa, City and Color, Lover, Come Back to Me e Crowded House, Better Be Home Soon. 8 horas 10 minutos, o painel JB segunda edição termina por aqui, depois de ter levado a você os seguintes destaques. Fim da escala de trabalho 6x1 prevê duas folgas por semana já em 2026, diz presidente da Câmara, Hugo Mota, que discutiu hoje detalhes da proposta com o presidente Lula. Fisiculturista Gabriel Ganley teve morte súbita por uma doença no coração, chamada cardiomiopatia hipertrófica, diz atestado de óbito. Incêndio atinge a centenária Igreja Matriz Nossa Senhora de Lourdes, no centro de Flores da Cunha, na Serra Gaúcha. Telhado que estava em obras cedeu por causa do fogo. Caixa antecipou para hoje o pagamento do saque aniversário do FGTS, que só começaria amanhã. Detran do Rio prorroga prazos para o licenciamento anual de veículos. Veja as novas datas no nosso site jb.fm. O painel JB segunda edição volta amanhã a partir das 5 da tarde. 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

0: Marisa Monte, Bank Se Quis, Simply Red, Holding Back the Years. 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E o vídeo desta semana é com Vanessa da Mata cantando Amado, no Cover Artístico do ano de 2017. Agora 8h23, boa noite para você.
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0: Foi liberada a faixa da Avenida Brasil, que estava com um trecho ocupado por um ônibus enguiçado na altura da Penha, no sentido Zona Oeste. O Centro de Operações Rio informa que o trânsito agora apresenta boas condições por lá.
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0: 8h23.
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0: Savage Garden, I Knew I Loved You, Luciana Mello, Simples Desejo. 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

0: Liz Stansfield, The Real Thing. Ana Carolina, a canção tocou na hora errada. 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
2: Moradores de São Paulo sentiram agora à noite o reflexo de um terremoto ocorrido no norte do Chile. A rede sismográfica brasileira registrou o tremor de magnitude 6,9 às 6h52 desta noite, pelo horário de Brasília, a uma profundidade de 101 quilômetros. O shopping Interlagos foi um dos locais onde o tremor pôde ser percebido, segundo um frequentador que estava no local. O Centro de Sismologia da USP disse que terremotos como esse ocorrem com frequência nos Andes e, dependendo da magnitude e profundidade, podem ser sentidos em São Paulo. Isso ocorre porque São Paulo está em uma bacia sedimentar que tem a característica de amplificar as ondas sísmicas. O ministro Alexandre de Moraes, do Supremo Tribunal Federal, manteve a prisão dos acusados de matar a vereadora Marielle Franco e o motorista Anderson Gomes em 2018. Com a rejeição do pedido dos advogados, continuarão presos o conselheiro do Tribunal de Contas do Rio, Domingos Brazão, o ex-chefe da Polícia Civil, Rivaldo Barbosa, o major da Polícia Militar, Ronald de Paula, e o ex-policial militar, Robson Calisto. Chiquinho Brazão está em prisão domiciliar por questões de saúde. Próximo informativo às 10 horas. Outras notícias também no nosso site. 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